0: fala de esse caso.
1: Marca de sair.
0: A frase aqui é sua, se não sair, vai ser 11. Você
1: está com 11, me sai de Aranco.

0: Estou totalmente satisfeito.
1: Giustamente.
2: Descends.
1: Je pense que non, rien de mal. 223.

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0: Atrás é que essa garrafa, eu digo isso aí, né? Eu vou aqui, ele quer só que essa garrafa, porra, diga, eu tô precisando.
1: 10 segundos,